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0: Boa noite, são 3 horas.
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0: Bom dia, são 5 horas.
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0: Bom dia, são 6 horas.
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2: Pode ser.
1: Aqueles brownies.

0: Bom dia, são 7 horas.
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0: Bom dia, são 8 horas.
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Bom dia, são 10 horas. 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

Síntese informativa na Rádio Covilhã. A quinta edição da FIADA, Feira Internacional de Artesanato, Design e Outras Artes, vai decorrer entre 13 e 6 de setembro, com epicentro no Jardim das Artes, na Covilhã, e vai contar com 40 espaços para artesãos, muita música, animação e inovação. O Sporting Clube da Covilhã conquistou um ponto no duelo frente ao Vitória Cernache, clube do distrito de

Igreja Paroquial. Digo-lhe ainda que o novo banco retirou a caixa multibanco que se encontrava no edifício da Junta de Freguesia da Boidobra, depois de rescindir o contrato que a Junta assinou em 2018. Segundo o comunicado da Freguesia, as motivações desta decisão são claras e inequívocas por parte do novo banco, perseguir o lucro sem olhar a meios. E a Torre de Sendoncelas, localizada no Colonial da Torre, Conselho de Belmonte, venceu a categoria História da Região Centro e garantiu a passagem à meia-final nacional das Novas Sete Maravilhas de Portugal. Foram conhecidos no sábado, dia 15, os sete semifinalistas da Região Centro, sendo que o Jardim do Paço Episcopal, em Castelo Branco, também está na próxima fase da competição. E a terminar, digo-lhe que a celebrar 40 anos de olhar as paisagens, momentos e histórias que encontraram na fotografia, uma forma de eternizar a beleza e a identidade dos lugares, o município de Manteigas promove mais uma edição do concurso fotográfico. A submissão de fotografias é feita de forma gratuita e decorre entre 21 de agosto e 20 de setembro, com direito a prémios para os primeiros e segundos classificados de cada categoria. Foram estas as notícias. Tenha a continuação de um excelente dia.

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2: Bom dia, está a começar mais uma manhã na sua Rádio Clube da Covilhã. Eu sou Inês Pombini e vou estar consigo até às 12. Aqui há boa disposição, boa música para lhe fazer companhia e várias sugestões de formas de aproveitar os seus dias neste mês de agosto. E para começar, uma música que fala de uma coisa que às vezes todos sentimos. Há dias em que realmente não está fácil. Maninho e Virgulo juntaram-se nesta música e é com Não Está Fácil que começamos a nossa manhã. Vamos ouvir.

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E acabamos de ouvir Laranjeiras, da banda Os Vizinhos, aqui na Rádio Clube da Covilhã. Neste momento passam 19 minutos das 10 e está na altura de espreitarmos as previsões do estado de tempo para hoje. Segundo as previsões do Instituto Português do Mar e da Atmosfera, as temperaturas continuam bastante elevadas, com o céu a apresentar algumas nuvens ao longo do dia. Para hoje, prevê-se que na Covilhã as temperaturas máximas rondem os 39 graus e 20 graus de mínimas, no Fundão 39 graus de máximas e 21 graus de mínimas, em Penamacor 39 graus de máximas e 23 de mínimas, Belmonte 38 graus de máxima e 21 de mínima e nas Penhas da Saúde 30 graus de máxima e 20 graus de mínima. E atenção, porque há também um aviso amarelo devido à possibilidade de trovoada. Durante a tarde, entre as 13 e as 15, o céu deverá apresentar-se mais fechado e não está afastada a possibilidade de ocorrência de aguaceiros e trovoada. Por isso, apesar do calor, vale a pena estar atento às condições do tempo durante essas horas. E fica também um conselho para este dia: muita água, protetor solar e, sempre que possível, já sabe, procure locais mais frescos nas horas de maior calor. São pequenos cuidados que podem fazer toda a diferença no seu dia-a-dia. E para terminarmos aqui esta meteorologia, vamos passar para a música que se chama mesmo Verão, de Afonso de Brás e Luís Trigacheiro.

0: Chico da Tina aqui com a música Vícios na sua Rádio Clube da Covilhã. E neste momento estamos a chegar a meio da nossa primeira parte do programa da manhã de hoje e tenho aqui um facto interessante para lhe apresentar. As zonas balneares do Conselho da Covilhã estão em destaque e podem ser eleitas entre as melhores praias fluviais do interior do país. Pois é, a votação decorre no âmbito do Guia das Praias Fluviais e inclui nada mais, nada menos do que sete espaços do concelho. Estão a concurso a Zona de Lazer de Sobral de São Miguel, as zonas balneares de Verdelhos, Orondo, Paúl, Cortes do Meio e Vila do Carvalho e ainda a Praia Fluvial de Unhais da Serra. A votação decorre até ao próximo dia 31 de agosto e há uma particularidade. Se tiver mais do que uma praia favorita, pode votar em até três locais diferentes. É uma oportunidade para ajudar a escolher e, ao mesmo tempo, dar visibilidade às zonas balneares aqui desta região. Já sabe, vou-lhe dizer aqui que pode votar em www.praiasfluviais.pt. Tem apenas de se registar e pode votar em três praias fluviais diferentes. Portanto, se tem três praias aqui desta zona que tem o seu coraçãozinho, já sabe que pode, é agora a sua oportunidade de lhes dar assim uma maior visibilidade e de mais pessoas as conhecerem. Por agora, fiquem com Miguel Luz e a música Pessoas Normais.
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Mr. Electric Blue a passar aqui na sua rádio. São agora, faltam 10 minutos para as 11, ou seja, falta 10 minutos para terminarmos esta primeira parte do nosso programa da manhã. E fica aqui uma sugestão para este fim de semana. A nona edição do Verão no Centro Histórico já arrancou. Este é um evento que volta a juntar património, teatro e música com o objetivo de dinamizar a zona histórica da nossa cidade. E esta semana há encontro marcado para esta sexta-feira, dia 21 de agosto, às 9h30 da noite, na rua José Caetano Júnior, no Poço Grande. A noite inclui ainda a tradicional visita guiada encenada e conta com a participação e o apoio do Ger Campos Melo, que está a celebrar o seu 85º aniversário, e segue-se o concerto de uma das vozes mais interessantes da música portuguesa, Margarida Campelo, cantora e teclista com mais de 15 anos de carreira. Fica aqui uma sugestão para esta semana e uma oportunidade para conhecer melhor a nossa cidade através da música, do teatro e da história. E já que falamos de Margarida Campelo, vamos ouvir um dos seus maiores sucessos que a levou até à final do Festival da Canção de 2025. Fiquem com Eu Sei Que o Amor, de Margarida Campelo.

0: Bom dia, são 11 horas.
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2: E estamos de volta para mais uma hora de companhia aqui na sua rádio e começamos já esta segunda hora com música, porque não há melhor forma de arrancar esta segunda parte. Vamos ouvir Britney Spears com Toxic.

à toa com os Dama, aqui na Rádio Clube da Covilhã, com a música 112, que diz que vai chover hoje. Parece que as previsões dizem que sim. Vamos esperar que não aconteça, não é? Que não estrague aqui este belo dia de calor. E passam agora 17 minutos das 11 e trago-vos uma curiosidade para esta segunda hora. Sabiam que hoje assinala-se o Dia Internacional de Não Desistir? Pois é, hoje assinala-se o Dia Internacional de Não Desistir, uma data que surgiu precisamente para chamar a atenção para a importância de persistirmos perante as dificuldades e os obstáculos do dia-a-dia. E não é uma data oficial das Nações Unidas, nem tem uma origem única e muito definida, mas foi sendo divulgada sobretudo como uma oportunidade para parar um bocadinho e pensar naquelas coisas que, apesar de nem sempre correrem como queremos, ainda assim vale a pena tentar. E atenção, não significa que temos que insistir em tudo até ao fim, custe o que custar. Às vezes desistir de uma coisa também pode ser a decisão certa. Mas há aqueles dias em que simplesmente não nos apetece continuar. Seja com um objetivo, um projeto ou até uma tarefa que parece que nunca mais acaba. E talvez este dia sirva só para nos lembrar que nem sempre temos de fazer tudo de uma vez. Às vezes basta continuar mais um bocadinho. Por isso, se hoje há alguma coisa que está a dar assim mais trabalho do que esperava, tenha calma. Não precisa devolver a vida toda hoje. Faça uma pausa, respire e depois logo se vê. E acho que a melhor forma de não desistir é ouvir sempre assim umas músicas mais animadas, e por isso vamos agora ouvir Pega ou Larga, de Chico da Tina.

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Acabou de ouvir Damiano David com a música Next Summer e chegámos agora à meia hora da segunda parte deste programa da manhã e temos boas notícias para o património do Concelho de Belmonte. A Torre de Sentuncelas, localizada no Cumial da Torre, venceu a categoria História da Região Centro e garantiu um lugar na meia final nacional das novas Sete Maravilhas de Portugal. Os sete semifinalistas da região foram conhecidos no passado sábado, dia 15 de agosto. Entre os escolhidos também está também o Jardim do Paço Episcopal em Castelo Branco. Completam a lista o Museu do Azeite da Bobadela, o Palace Hotel da Coria, o Convento de Cristo, o Aqueduto da Uceira e o Castelo de Leiria. A Câmara Municipal de Belmonte já agradeceu a todos os que contribuíram para esta conquista, desde quem votou e partilhou até aos que mobilizaram familiares e amigos e ajudaram a levar o nome de Sentuncelas mais longe. Agora os olhos estão postos na próxima etapa. A meia final nacional das novas Sete Maravilhas de Portugal realiza-se dia 5 de setembro, enquanto a grande final está marcada para 12 de setembro. Sentuncelas continua assim na corrida para se tornar uma das novas Sete Maravilhas de Portugal. E agora vamos ficar com uma nova música que saiu muito recentemente, há cerca de uma semana. A música Diz-me de Gama com Guga.

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Bandidos do Cante com tanto tempo e estamos a chegar ao fim aqui ao nosso programa da manhã. Faltam cerca de 20 minutos para o meio-dia. Já sabe que logo por volta das 13 temos o nosso programa dos discos pedidos e, portanto, no caso de querer fazer uma dedicatória a alguém ou se quer ouvir alguma música a passar aqui na sua rádio, já sabe, pode ligar para o 275-249-873. Pode também enviar uma mensagem para o 924-066-002 ou então enviar-nos uma mensagem para a nossa página do Facebook Rádio Clube da Covilhã. Eu sou Inês Pombinho e foi um gosto estar consigo aqui nesta manhã. Volto às 13 com mais música, com o nosso programa de discos pedidos. Já sabe que a seguir temos informação aqui na nossa rádio. Portanto, fique desse lado sintonizado na Rádio Clube da Covilhã. Vamos agora ouvir I Can Still Love de Fingertips.

0: Bom dia, são 12 horas. 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A 5ª edição da FIADA, Feira Internacional de Artesanato, Design e Outras Artes, vai decorrer entre 3 e 6 de setembro, com epicentro no Jardim das Artes, na Covilhã, e vai contar com 40 espaços para artesãos, muita música, animação e inovação. Com um programa diversificado, a FIADA, promovida pelo município da Covilhã, tem vindo a crescer de ano para ano, mas garantindo sempre uma relevância ao nível do artesanato, tendo presente a cerâmica, o ferro, a madeira, os tecidos e o fio. A vereadora da Câmara Municipal da Covilhã, com o pelouro da cultura, Regina Gouveia, admitiu em conferência de imprensa realizada nesta segunda-feira que pretende que a FIADA seja muito mais que uma feira de artesanato.
1: Quisemos posicionar a FIADA como sendo mais do que uma feira de artesanato e por isso investimos muito na valorização do saber fazer dos próprios artesãos ou protagonistas desse saber fazer, não só mostrando aquilo que produzem, mas também apostando na formação dos artesãos em algumas áreas essenciais, potenciando a inovação do artesanato através de prémio, mas também através de projetos que nós trazemos para a FIADA, também para os sensibilizar e inspirar para a inovação, no fundo cruzando também novas linguagens criativas.
0: Quanto aos concertos, nesta edição o foco prende-se nos talentos locais e regionais, de maneira a ter algum tipo de relação com o cariz e com a natureza da feira.
1: Neste ano serão mais talentos locais,

0: 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Em termos de programação, há um padrão que sustenta cada edição da FIADA e para Regina Gouveia, a feira é também um espaço de encontro que valoriza e reforça a ação de Covilhã entre tradições e contemporaneidade.
1: Mais do que expor, vender produtos de artesanato, valoriza o artesanato, valoriza os seus protagonistas, capacita-os, procura promover a inovação do artesanato através do design e de linguagens artísticas, criativas, mais contemporâneas, e ao fazê-lo está também a reforçar aquilo que é a ação da Covilhã como cidade criativa da Unesco na área do design, porque o design está sempre subjacente como área fundamental para a inovação. Esta relação entre tradição ou tradições e contemporaneidade, entre criação local, mas também diálogos internacionais, afirma a FIADA como um espaço de encontro, de práticas, de culturas e, obviamente, que visa projetar a Covilhã, reforçando-a como uma cidade cultural, uma cidade e um concelho criativos.
0: A Biblioteca Municipal da Covilhã vai também receber algumas ações, como uma exposição de crochê comum pela artista têxtil Rita Teles Garcia, uma exposição moda circular e regenerativa com tintoraria natural pela designer Raquel Amaral e uma instalação artística Memórias Tecidas, Ofícios do Futuro, pelos alunos do agrupamento de escolas Freitor Pinto. Para além disso, durante os 4 dias de feira, a biblioteca recebe seminários, ações de capacitação e oficinas. O palco FIADA vai receber no dia 3 a cantora e compositora Noura. No dia 4 acontece um espetáculo entre Fado, Beira e Alentejo com Margarida Geraldes e Sofia Pires. Dia 5 decorre o espetáculo Um Abraço a Portugal com a orquestra típica albicastrense. E dia 6 um concerto com Torres Farra. Relembrar que a edição deste ano contou com 191 inscrições para ocupar um dos 40 postos disponíveis no Jardim das Artes. No entanto, Regina Gouveia sublinhou o facto de que não querem crescer para além da dimensão do jardim, sendo que é nesse espaço que pretendem continuar com a exposição e a venda. Durante a conferência de imprensa foi ainda apresentado um dos produtos que vai estar à venda na FIADA, produzido e concebido no Hub Criativo Portas do Sol, de modo a aproveitar desperdícios das empresas têxteis e de confecção. O Sporting Clube da Covilhã conquistou um ponto no duelo frente ao Vitória de Sernás, clube do distrito de Castelo Branco, um jogo a contar para a segunda jornada da Série B da Liga 3 que decorreu este domingo. No primeiro tempo, o conjunto serrano foi quem mais procurou a baliza e tentou criar oportunidades de perigo, mas faltou a finalização à equipa covilhanense. Na segunda metade, os serranos continuaram a assumir o ritmo do jogo, no entanto, nos últimos 15 minutos do encontro, ambas as equipas falharam na decisão e o resultado final não teve qualquer tipo de alteração. Com este resultado, o Sporting Clube da Covilhã encontra-se na 4ª posição da tabela classificativa com 4 pontos. E a Junta de Freguesia da Aldeia de São Francisco de Assis homenageou no domingo, dia 16, o bombeiro Daniel Agrelo, que faleceu há um ano num acidente de viação naquela freguesia, para ajudar a combater o incêndio que dizimou toda a região. As homenagens continuaram ontem na freguesia do Peso, com a colocação de uma coroa de flores no cemitério e também, de seguida, da missa celebrada na igreja paroquial. Digo-lhe ainda que o novo banco retirou a caixa multibanco que se encontrava no edifício da Junta de Freguesia da Boidobra, depois de rescindir o contrato que a Junta assinou em 2018. Segundo o comunicado da Freguesia, as motivações desta decisão

açúcares por parte do novo banco, perseguir o lucro sem olhar a meios. Em agosto de 2025, em período de campanha eleitoral autárquica, o novo banco contactou a Junta de Freguesia para pressionar a assinatura de um contrato com um custo de 350 euros por mês para a freguesia. Na altura, disseram que não iriam assinar nenhum contrato que onerasse a freguesia em plena campanha eleitoral. Após as eleições, a entidade argumentou que a máquina instalada estava obsoleta e precisava de ser substituída, que a qualquer momento podia avariar e desligar-se definitivamente. A Junta de Freguesia apurou junto da CIPS que as máquinas colocadas têm obrigatoriamente de ter peças de substituição e que a manutenção estava garantida. Foi apurado ainda que a máquina em apreço tinha sido alvo de uma atualização profunda e que poderia continuar em funcionamento nos próximos anos, sem qualquer questão que impedisse a sua operacionalidade. A rescisão unilateral do contrato deve-se exclusivamente à ganância de uma entidade que, em 2025, teve lucros históricos de 828 milhões de euros, por parte deles, contributo das muitas juntas de freguesia que por todo o país cedem esta vilanagem por não terem mais alternativa nas suas freguesias, afirma assim a Junta de Freguesia da Boidobra. E a Torre de Sendoncelas, localizada no Colonial da Torre, Conselho de Belmonte, venceu a categoria História da Região Centro e garantiu a passagem à meia-final nacional das Novas Sete Maravilhas de Portugal. Foram conhecidos no sábado, dia 15 de agosto, os sete semifinalistas da Região Centro, sendo que o Jardim do Paço Episcopal, em Castelo Branco, também está na próxima fase da competição. Entre os escolhidos estão o Museu do Azeite da Bobadela, o Palace Hotel da Coria, o Convento de Cristo, o Aqueduto da Oceira e o Castelo de Leiria. Recordar que a meia-final nacional decorre no dia 5 de setembro e a grande final está marcada para dia 12. E a terminar, digo-lhe que a celebrar 40 anos de olhares, paisagens, momentos e histórias que encontraram na fotografia, uma forma de eternizar a beleza e a identidade dos lugares, o município de Manteigas promove mais uma edição do concurso fotográfico. Integrado no Imagina Tour Festival de Fotografia de Paisagem, a organização pretende contar uma história através da luz, descobrir novos olhares e a relação que une a paisagem, o fotógrafo e as histórias. O concurso está dividido em quatro categorias, a primeira exclusivamente centrada na paisagem natural aberta da Serra da Estrela, a segunda dedicada a imagens realizadas em Portugal, a terceira relacionada com fotografias de paisagem natural apresentadas a preto e branco, onde a composição, as formas, as texturas e a atmosfera assumem um papel central na construção da imagem, e a quarta categoria é desejado que os concorrentes apresentem um portfólio composto por quatro fotografias alusivas ao tema do festival Paisagem Criativa. A submissão de fotografias é feita de forma gratuita e decorre entre 21 de agosto e 20 de setembro, com direito a prémios para os primeiros e segundos classificados de cada categoria. Por hoje é tudo, foram estas as notícias. Tenha a continuação de um excelente dia.

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0: Boa tarde, são 13 horas.
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2: Olá, boa tarde, seja bem-vinda a mais um programa de discos pedidos aqui na sua Rádio Clube da Covilhã. Eu sou Inês Pombinho e vou ficar consigo até às 15. Já sabe que se tem alguma música que quer dedicar a alguém, pode fazê-lo aqui connosco. Pode ligar para o 275-249-873, 275-249-873. Pode também enviar uma SMS para o 924-066-00.

A fábrica da chouriça de Saúl a passar aqui nos nossos discos pedidos de hoje e já temos aqui a nossa próxima dedicatória. Vem da parte da Maria de Jesus da Boa Dobra, aqui é a nossa vizinha, que dedica aos filhos João Felipe, ao Silvio, à Isabel, que está na França, aos netos e às noras e restante família, a todos os amigos e vizinhos Piedade e Chico, à Thaisa e também aqui à equipa da Rádio Clube da Covilhã. Da nossa parte, nós agradecemos. Fiquem agora com Foi Tudo por Deus, de Jorge Loureiro.

Acabou de tocar Foi Tudo por Deus, de Jorge Loureiro. Passam agora 13 minutos das 13 e vamos passar à próxima dedicatória, que vem da Maria do Carmo do Teixoso, que dedica à Rosita das Cortes de Baixo, com um grande beijinho para vocês. Wind of Change, de Scorpions.

Foi Scorpions a passar aqui nos nossos discos pedidos de hoje. Passam agora 19 minutos das 13 e já temos aqui a próxima dedicatória. Mas antes, deixem-me só recordar que no caso de ter uma música que quer dedicar a alguém ou que quer ouvir aqui a passar na sua rádio, ainda temos um espacinho para o fazer. Portanto, pode ligar para o 275-249-873, 275-249-873. Pode também enviar uma SMS para o 924-066-002, 924-066-002, ou enviar-nos uma mensagem para a nossa página do Facebook Rádio Clube da Covilhã. Já sabe que se tem algum pedido, pode fazê-lo através destes sítios. E também já sabe que pode ouvir-nos no 97.0 ou através do nosso site www.radio-covilha.pt. E a próxima dedicatória vem da Maria Rosa, que dedica à sua amiga Emma, com votos de uma boa tarde, a música A Luz do Teu Amor, de Ruth Marlene.

Acabámos de ouvir A Luz do Teu Amor, de Ruth Marlene, e a próxima dedicatória vem por parte do Sr. Antero do Fundão, que hoje dedica esta música a todos os imigrantes. E para vocês, fiquem com a música Meu Querido Mês de Agosto, de Dino Meira.

Meu querido mês de agosto, aqui na sua Rádio da Covilhã, aqui nos nossos discos pedidos de hoje. E estamos a chegar agora a meio da primeira parte deste programa de hoje e a próxima música sou eu, Inês, que dedico a todos os nossos ouvintes que diariamente estão desse lado e que participam aqui no nosso programa. Para vocês, vem dançar o esquema de Tiago Silva.

vem da Sara O Esquema, de Tiago Silva. E a próxima dedicatória vem da Mariana, que quer dedicar à sua amiga Rita com votos de um feliz aniversário. Fiquem com a música Let's Make a Night Together, de Bryan Adams.

Brian Adams com Let's Make a Night to Remember aqui na Rádio Clube da Covilhã. Faltam agora 20 minutos para terminar esta primeira parte dos nossos discos pedidos de hoje. E já sabe que se tem algum pedido que quer fazer, ainda temos um espacinho, pode ligar para o 275-249-873, pode enviar uma SMS para o 924-066-002, 924-066-002, ou então enviar-nos uma mensagem através da nossa página do Facebook, Rádio Clube da Covilhã. Pode ouvir-nos na nossa, através da 97.0 ou no nosso site, que é www.radio-covilha.pt. A próxima dedicatória vem da parte do Ricardo, que dedica ao seu amigo Lionel a música Estupidamente Apaixonado, de Toy.

estupidamente apaixonado de Toy. E a próxima dedicatória é do Jorge, que dedica a todos os ouvintes aqui da Rádio Clube da Covilhã, com votos de uma boa semana. Fiquem com a música Nossa Senhora de Marco Paulo.

Nossa Senhora de Marco Paulo, aqui na sua Rádio Clube da Colhã. E agora a próxima dedicatória vem da Liliana Brás, que dedica a toda a equipa da Rádio Clube da Colhã e também a todos os seus ouvintes a música Linda Conceição, de Nel Monteiro.

Linda Conceição de Melo Monteiro a passar aqui e vamos agora para a última dedicatória desta primeira hora dos nossos discos pedidos, que vai da Joana, que dedica a todos os ouvintes aqui da Rádio Clube da Covilhã, para vocês a música Respirar de Kalema e Sara Correia.

0: Boa tarde, são 14 horas.
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3: Olá, boa tarde, seja bem-vindo aqui à nossa segunda parte do programa de discos pedidos de hoje. Passam agora 2 minutos das duas e vamos começar esta segunda hora já com uma dedicatória que temos aqui em fila de espera, vem por parte do Pedro Miguel de Janeiro de Cima, que dedica à Natália Salgueiro de Oleiros, ao Lionel Santos da França, ao Humberto Felipe da Suíça, Ana Rita de Lisboa, ao Saúl Ricardo da França, com votos de um feliz aniversário para vocês, a música Passear Contigo dos Broa de Mel.

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0: Inês. Boa tarde, são 16 horas.
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1: Boa tarde, são 17 horas.

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0: Boa tarde, são 18 horas.
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2: Notícias na Rádio Covilhã. A 5ª edição da FIADA, Feira Internacional de Artesanato, Design e Outras Artes, vai decorrer entre 3 e 6 de setembro, com epicentro no Jardim das Artes, na Covilhã, e vai contar com 40 espaços para artesãos, muita música, animação e inovação. Com um programa diversificado, a FIADA, promovida pelo município da Covilhã, tem vindo a crescer de ano para ano, mas garantindo sempre uma relevância ao nível do artesanato, tendo presente a cerâmica, o ferro, a madeira, os tecidos e o fio. A vereadora da Câmara Municipal da Covilhã, com o pelouro da cultura, Regina Gouveia, admitiu em conferência de imprensa realizada nesta segunda-feira que pretende que a FIADA seja muito mais que uma feira de artesanato.
3: Quisemos posicionar a FIADA como sendo mais do que uma feira de artesanato. E por isso investimos muito na valorização do saber fazer dos próprios artesãos ou protagonistas desse saber fazer, não só mostrando aquilo que produzem, mas também apostando na formação dos artesãos em algumas áreas essenciais, potenciando a inovação do artesanato através de prémio, mas também através de projetos que nós trazemos para a FIADA, também para os sensibilizar e inspirar para a inovação, no fundo cruzando também novas linguagens criativas.
2: Quanto aos concertos, nesta edição o foco prende-se nos talentos locais e regionais, de maneira a ter algum tipo de relação com o cariz e com a natureza da feira.
3: Neste ano serão mais talentos locais, regionais, mas pensamos que também tem tudo a ver com a FIADA. Aliás, nós cada vez que pensámos aquilo que era o cartaz musical, sempre pensámos que tinham que ter uma relação coerente e relevante com a própria FIADA. Não queremos qualquer espetáculo, não queremos qualquer banda, obviamente, tem que ter alguma relação com a natureza, o cariz da FIADA.
2: A atribuição de prémios vai se manter a mesma, com distinção para a melhor peça de artesanato inovação pelo design, apoiado pela Associação Empresarial de Covilhã, Belmonte e Penamacor, e o prémio de melhor peça de artesanato Identidade Covilhã, oferecido pela ICOV Infraestruturas e Concessões de Covilhã. Em termos de programação, há um padrão que sustenta cada edição da FIADA e para Regina Gouveia, a feira é também um espaço de encontro que valoriza e reforça a ação de Covilhã entre tradições e contemporaneidade.
3: Mais do que expor, vender produtos de artesanato, valoriza o artesanato, valoriza os seus protagonistas, capacita-os, procura promover a inovação do artesanato através do design e de linguagens artísticas, criativas, mais contemporâneas, e ao fazê-lo está também a reforçar aquilo que é a ação da Covilhã como cidade criativa da Unesco na área do design, porque o design está sempre subjacente como área fundamental para a inovação. Esta relação entre tradição ou tradições e contemporaneidade, entre criação local, mas também diálogos internacionais, afirma a FIADA como um espaço de encontro. de práticas, de culturas e, obviamente, que visa projetar a Covilhã, reforçando-a como uma cidade cultural, uma cidade e um concelho criativos.
2: A Biblioteca Municipal da Covilhã vai também receber algumas ações, como uma exposição de crochê comum pela artista têxtil Rita Teles Garcia, uma exposição moda circular e regenerativa com tintoraria natural pela designer Raquel Amaral e uma instalação artística Memórias Tecidas, Ofícios do Futuro, pelos alunos do Agrupamento de Escolas Freitor Pinto. Para além disso, durante os 4 dias de feira, a biblioteca recebe seminários, ações de capacitação e oficinas. O Palco Fiada vai receber no dia 3 a cantora e compositora Noura. No dia 4 acontece um espetáculo entre Fado, Beira e Alentejo com Margarida Geraldes e Sofia Pires. Dia 5 decorre o espetáculo Um Abraço a Portugal com a orquestra típica albicastrense. E dia 6 um concerto com Torres Farra. Relembrar que a edição deste ano contou com 191 inscrições para ocupar um dos 40 postos disponíveis no Jardim das Artes. No entanto, Regina Gouveia sublinhou o facto de que não querem crescer para além da dimensão do jardim, sendo que é nesse espaço que pretendem continuar com a exposição e a venda. Durante a conferência de imprensa foi ainda apresentado um dos produtos que vai estar à venda na Fiada, produzido e concebido no Hub Criativo Portas do Sol, de modo a aproveitar desperdícios das empresas têxteis e de confecção. O Sporting Clube da Covilhã conquistou um ponto no duelo frente ao Vitória de Sernás, clube do distrito de Castelo Branco, um jogo a contar para a segunda jornada da Série B da Liga 3 que decorreu este domingo. No primeiro tempo, o conjunto serrano foi quem mais procurou a baliza e tentou criar oportunidades de perigo, mas faltou a finalização à equipa covilhanense. Na segunda metade, os serranos continuaram a assumir o ritmo de jogo, no entanto, nos últimos 15

ontem na freguesia do Peso com a colocação de uma coroa de flores no cemitério e também de seguida da missa celebrada na igreja paroquial. Digo-lhe ainda que o novo banco retirou a caixa multibanco que se encontrava no edifício da Junta de Freguesia da Boi d'Obra, depois de rescindir o contrato que a Junta assinou em 2018. Segundo o comunicado da Freguesia, as motivações desta decisão são claras e inequívocas por parte do novo banco perseguir o lucro sem olhar a meios. Em agosto de 2025, em período de campanha eleitoral autárquica, o novo banco contactou a Junta de Freguesia para pressionar a assinatura de um contrato com um custo de 350 euros por mês para a freguesia. Na altura, disseram que não iriam assinar nenhum contrato que onerasse a freguesia em plena campanha eleitoral. Após as eleições, a entidade argumentou que a máquina instalada estava obsoleta e precisava de ser substituída, que a qualquer momento podia avariar e desligar-se definitivamente. A Junta de Freguesia apurou junto da CIBS que as máquinas colocadas têm obrigatoriamente de ter peças de substituição e que a manutenção estava garantida. Foi apurado ainda que a máquina em apreço tinha sido alvo de uma atualização profunda e que poderia continuar em funcionamento nos próximos anos, sem qualquer questão que impedisse a sua operacionalidade. A rescisão unilateral do contrato deve-se exclusivamente à ganância de uma entidade que em 2025 teve lucros históricos de 828 milhões de euros, por parte deles contributo das muitas juntas de freguesia que por todo o país cedem esta vilanagem por não terem mais alternativa nas suas freguesias, afirma assim a Junta de Freguesia da Boi d'Obra. E a Torre de Sendoncelas, localizada no Colonial da Torre, Conselho de Belmonte, venceu a categoria História da Região Centro e garantiu a passagem à meia-final nacional das Novas Sete Maravilhas de Portugal. Foram conhecidos no sábado, dia 15 de agosto, os sete semifinalistas da Região Centro, sendo que o Jardim do Paço Episcopal, em Castelo Branco, também está na próxima fase da competição. Entre os escolhidos estão o Museu do Azeite, da Bobadela, o Palace Hotel da Coria, o Convento de Cristo, o Aqueduto da Oceira e o Castelo de Leiria. Recordar que a meia-final nacional decorre no dia 5 de setembro e a grande final está marcada para dia 12. E a terminar, digo-lhe que a celebrar 40 anos de olhares, paisagens, momentos e histórias que encontraram na fotografia, uma forma de eternizar a beleza e a identidade dos lugares, o município de Manteigas promove mais uma edição do concurso fotográfico. Integrado no Imagina Tour Festival de Fotografia de Paisagem, a organização pretende contar uma história através da luz, descobrir novos olhares e a relação que une a paisagem, o fotógrafo e as histórias. O concurso está dividido em quatro categorias, a primeira exclusivamente centrada na paisagem natural aberta da Serra da Estrela, a segunda dedicada a imagens realizadas em Portugal, a terceira relacionada com fotografias de paisagem natural apresentadas a preto e branco, onde a composição, as formas, as texturas e a atmosfera assumem um papel central na construção da imagem, e a quarta categoria é desejado que os concorrentes apresentem um portfólio composto por quatro fotografias alusivas ao tema do festival Paisagem Criativa. A submissão de fotografias é feita de forma gratuita e decorre entre 21 de agosto e 20 de setembro, com direito a prémios para os primeiros e segundos classificados de cada categoria. Por hoje é tudo, foram estas as notícias. Tenha a continuação de um excelente dia.

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0: Boa tarde, são 19 horas.
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0: Boa noite, são 20 horas.
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1: Sim, muito boa noite, meu nome é Carlos Morales, do bloco FM. Chicas, hoje os tragos estão a 2x1. Invita a tua amiga, pásenla bem e cuídense.
2: Ella não

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0: Boa noite, são 21 horas.
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0: Boa noite, são 23 horas.
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0: Boa noite, são 0 horas.
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